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Muito bem, tô chegando com o meu, com o seu, com o nosso Mandem Bem desse fim de semana. Você sabe, o nosso programa no fim de semana tem 2 horas de duração. Então aumenta o volume e vem comigo, coração. Porque eu, Vanessa Medeiros, tenho imenso prazer em ficar com você e o sucesso. O sucesso chega primeiro aqui na nossa rádio. Então, bora participar. Peça a sua preferida e participe comigo. Tá no ar o nosso Mandem Bem, um ótimo fim de semana pra você.

0: É a minha, a sua, é a nossa rádio. Tá no ar mais uma edição do Manda e Bem. Vem comigo, aumenta o volume aí e vamos juntos a partir de agora, aqui na nossa rádio.
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0: E a gente começa mandando um super beijo pra Carol. Ela disse: oi, Vanessa, tô ligada em você nesse fim de semana. Gostaria de ouvir Estado Frágil com Marcos e Belucci. Ofereço pra quem gostar da música. Um ótimo fim de semana. Obrigada, Carol. Pra você também, um fim de semana maravilhoso pra nós. Aumenta o volume aí. Marcos e Belucci com a participação do Dilcinho. Estado Frágil. Tá no ar o nosso Mandei Bem. Ótimo fim de semana.

0: Esquina. Felipe Rodrigo fechando o primeiro bloco. Quem mandou por aqui, mandou super bem, diga-se de passagem, foi a Carol. Paradinha rápida e eu volto já já. Segura.
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3: Eu não disse que o break era rapidinho? Tô de volta com mais sucessos pra você nesse fim de semana maravilhoso.
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3: Quero mandar um beijo pra Fabiane. Ela disse, tô na sintonia sempre com você, Vanessa, e gostaria de ouvir qualquer uma com Ferrugem, só pra curtir. Tá bom, então? Beijão pra você também. Casal do Mal, Ferrugem, aqui no Mandei Bem.

0: Intensamente, Vitor Clay e de Ferreiro, fechando mais uma super sequência da nossa programação. Pausa para faturar, mas eu volto já já.
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3: Bora lá com mais músicas. De volta aqui na melhor sintonia, eu e você e o Mandei Bem.
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3: E agora tem sucesso de Grupo Menos é Mais. Vai especialmente para Rosane. Ela disse, manda um beijo para mim. E a música Brindaê, estou de aniversário, completando mais um ano de vida. Que legal, beijão para você então, felicidades. Para você que tá completando idade nova hoje, tá ficando mais experiente, né? Beijão, felicidades, que o seu ciclo seja abençoado, Rosane. Brindaê, Grupo Menos é Mais.
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0: Inesquecível, Júlia B e Luan Santana fechando este bloco. Eu vou ali pra voltar já. Segura.
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6: Agora, por aqui, tem sucesso sertanejo. Deixa eu mandar um abraço para Luciano. Ele disse assim: gostaria de ouvir Admita com Matheus e Cauã. Ofereço para quem gostar da música e para vocês da rádio. Obrigada, Luciano, pela participação. Vamos ouvir então Admita, Matheus e Cauã e Lauana Prado, aqui no Mandei Bem.
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0: Dai Dai, tá aí o tema da Copa com Shakira, fechando a nossa primeira hora. No entanto, temos mais uma horinha, você sabe disso. No fim de semana, nosso programa tem 2 horas de duração. Então, fique comigo, coração. Eu vou ali pra voltar já já.
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6: Estamos apresentando o Mandei Bem de hoje. Eu e você sempre aqui na melhor.
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6: Abrindo a nossa segunda hora, eu te desejo um fim de semana maravilhoso. E agora quem manda na nave, na nossa trilha sonora tá chegando, sucesso sertanejo. E vai especialmente para Daiane. Ela disse assim, gostaria de ouvir Lençol de Seda. Ofereço para quem gostar da música, para vocês da rádio, para você Vanessa, para os amigos que estão curtindo o programa nesse fim de semana. Que bom, obrigada pelo carinho, obrigada pela participação. Chegando então o seu sucesso por aqui, Lençol de Seda, Lua Pereira e Lauana Prado.

0: Feel It Still. Você curtiu comigo Portugal. Fechando aqui mais uma super sequência. Paradinha rápida e eu volto já já.
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1: E a música não para, você sabe disso. Quero mandar um super beijo pra Cibele. Ela disse, gostaria de ouvir Thiaguinho, sou o cara pra você. E ofereço pra todos os amigos que estão na sintonia curtindo o Mandei Bem. Um beijão pra você também, Cibele. Saudades, obrigada pela participação. Thiaguinho, sou o cara pra você.
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0: Mind of My Money. Tá aí, Sam Smith aqui na programação. E eu vou pra voltar já já, coração, com muito, muito mais.
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6: A música de volta nas ondas da melhor. Eu e você sempre juntos por aqui.
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6: E agora eu quero mandar um alô para o Caio. Ele disse assim: oi, Vanessa, tô no trabalho nesse fim de semana. De castigo, entendo perfeitamente. E gostaria de ouvir The Weeknd, Dancing in the Flames. Ofereço para quem gostar da música. E para quem tá no trabalho assim como eu. Então toca aqui, Caio. Eu também. Então, aumenta o volume aí, porque tá chegando seu sucesso internacional na nossa programação musical. The Weeknd, Dancing in the Flames.

0: Obrigado! Monday
1: Bay! Golzinho Quadrado, Júnior e César. E assim a gente fechou o bloco. Quem mandou por aqui foi o Caio. Valeu pela participação. Um bom trabalho. Daqui a pouquinho eu volto com o último bloco.
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3: Estamos apresentando Mandei Bem nesse fim de semana maravilhoso. E por aqui vamos juntos com mais sucessos.
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3: Quero mandar um abraço pra Adriana. Ela disse, gostaria de ouvir Jota Quest numa boa, só pra curtir. Tá bom então, Adriana, beijão pra você também. Obrigada pelo carinho, um ótimo fim de semana.

0: Lady Night Talking, tá aí Harry Styles, fechando o Monday Band de hoje em grande estilo, porque combina com o fim de semana. Eu desejo para você um fim de semana maravilhoso, aproveite com responsabilidade sempre. Fique ligado, vem aí mais um programa Líder de Audiência. Beijo no coração e até mais. Bye, fui.
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9: Muito bem, tô chegando a partir de agora para ficar com você aqui nas ondas da melhor. Vamos juntos com muito amor no ar, amor em forma de música sempre aqui para você. Aumenta o volume aí e vem comigo. São três horinhas de muito amor em forma de música, muito amor no ar. Eu, Vanessa Medeiros, fico com você a partir de agora. Fique comigo, fique ligado, combinado?

0: Você na 79.7, o som da região, você ouve aqui, Bragança FM. Nós temos um encontro marcado com muito amor na 79.7, você sabe disso. Vamos juntos com mais uma edição do Amor Sem Fim. 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
0: E a gente começa o programa com essa música linda de Hollies, I'm Down.

Ai, Adoro Meu Amor. Ouvimos Color Me That. E assim a gente fechou o bloco. Agora tá chegando Paul Young, All Girl, pra você.

If Wishes Come True. Linda essa canção com Sweet Sensation. Eu curti. Espero que você tenha gostado também. E assim a gente fechou mais um bloco. E agora chegando a italianíssima Laura Pausini para cantar pra gente Strani Amori. Nessa canção tem a participação de Renato Russo.

Surrender to Me, música do Robin Thunder e Annie Wilson, fechando este bloco. Agora tem Heart por aqui, Stranded.

0: I Believe I Can Fly, ouvimos a Kelly Rowland. E assim a gente fechou a nossa primeira hora de hoje. Temos mais 2 horas. Sim, senhor, sim, senhora. Então não desgruda coração. Te espero com a nossa programação apaixonadíssima.
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0: Estamos apresentando Amor Sem Fim. Eu e você juntos, sempre aqui. O amor está no ar.
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0: E agora, chegando mais músicas, chega de papo, Vanessa. Vamos curtir Ella Bountown, Take My Breath Away.

Love by Grace. Ouvimos aqui a Lara Fabian fechando esta sequência. Tema de novela, linda, linda essa canção. E assim a gente fechou mais um bloco da nossa programação. E agora está chegando por aqui, na nossa trilha sonora, Noah Cyrus, Donald, para você.

Knife, ouvimos Rockwell e assim a gente fechou mais uma super sequência. E agora com Milli Vanilli, I'm Gonna Miss You pra você.

0: Closer Than Close, ouvimos Bee Gees fechando este bloco. Estamos apresentando Amor Sem Fim. Muito amor pra você sempre.
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0: Agora tem Laid Back, Sunshine Reggae.

0: Will in the Sky, Journey, fechando este bloco. Fechamos também mais uma hora da nossa programação. Temos mais uma horinha, sim senhor, sim senhora. Não saia daí, te espero com muito amor em forma de música sempre aqui.
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0: Estamos apresentando Amor Sem Fim de hoje. Desejo para você muito amor na sua vida, amor é fundamental. E na nossa programação musical, amor tem de sobra.
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0: Abrindo a nossa última hora, tá chegando por aqui agora, da nossa trilha sonora, New Kids on the Block. I'll be loving you forever. Pra você.

The Great Pretender Queen, fechando este bloco. E agora vamos ouvir o sucesso internacional na nossa programação musical. Steve Perry, If Only for the Moment Girl.

Eternal Flame, Eterna Chama, com Atomic Kitten, fechando mais um bloco. E agora tá chegando essa música linda. Aumenta o volume aí, porque vale a pena. The Pretenders, I'm Not In Love.

Always, linda, linda canção com Atlantic Stars, fechando aqui mais um bloco do nosso Almoço Sem Fim. E agora vamos ouvir a música do Halle Hayert com Can't Help Falling in Love. Linda, linda, pra você.

0: Kind of the Beach, com este sucesso internacional do Elton John, a gente fechou aqui o nosso Amor Sem Fim de hoje. E eu vou para voltar amanhã, se Deus quiser e permitir. Fique bem. Tudo de melhor na sua vida, é o que eu te desejo, muito amor sempre. E amanhã eu tô de volta. Te espero com a nossa programação musical. Apaixonadíssima, combinado? Fique bem e até mais. Bye, fui.
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0: Luiz Brasília. Obrigado pelo carinho. Obrigado pela presença de cada um de vocês. Muito obrigado por acompanhar o trabalho da dupla Henrique e Juliano, por receber esse trabalho aí na casa de vocês. Espero que vocês realmente recebam com muito carinho, né, Juliano? Que a gente trabalhou muito duro pra poder fazer um DVD incrível pra vocês.
1: Vocês mudaram a nossa vida. Vocês fizeram o Henrique e Juliano se tornar realidade pra muitos.
0: Obrigado, muito obrigado. Brasília! Obrigado demais, Brasília.
2: Valeu!
0: Te apaixonado em vocês.
2: Valeu você, né?
0: Obrigado. Tchau, tchau, gente. Que Deus abençoe mais esse trabalho e abençoe a vida de cada um de vocês aí. Obrigado.

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5: Fala aí, meu povo, como é que está seu fim de semana? Tudo bem? Tudo certinho? Prazer, eu sou Fô Giacomini. Sou sua companhia nessas próximas 2 horas. Sim, senhor. Durante a semana a gente tem 1 hora de Antena Mix. Aos fins de semana são 2 horas de Antena Mix. Trazendo pra você tudo que há de melhor pra você ligadinho com a gente, pra você interagindo por aqui, pra você que já está ligadinho desde as 1 horas do dia. Vem cá fazer seu fim de semana comigo.

0: na sua programação preferida. Sou Paz Jacomini pra te fazer companhia a partir de agora. Muita música da boa, novidades, o que já é sucesso, aquelas cerejinhas pra você matar saudade em mais uma edição do nosso
1: 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Já começamos com o Pixote, aproveite e aviso.
2: Alô,

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2: Bruno Mars, Leave the Door Open. Pra você ligadinho com a gente, já tem Léo Foguete em pedido da galera.
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8: Fala, Rosângela, ligada pra gente. Oi, menina. Beijo pra você, pro Marcos, pra Aninha também, que é sua filha. Aliás, a filha da Rô hoje, a Ana, né? Tá completando 15 aninhos. Ô, idade boa. Ai, eu tenho saudade da sexta, minha gente. Eita, a gente achava que tinha compromisso com a escola, não tinha nada, né? Rô, beijo pra você, um beijo pra Aninha. E agora tem Léo.

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2: 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Post Malone com a Like You. Dua Lipa também na sequência pra você, viu? Após bem rapidinho, dá nem tempo tomar max, vai ver só.
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3: 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Muito mais músicas na sua semana, no seu fim de semana. Prazerzão, Panja Comini na sua companhia, aqui na melhor sintonia sempre. Por agora, Dua Lipa, Longer Mind.

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1: 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Lowrider. Whistle. 11h20 também, meu lugar. Peraí que alguém me pediu esse som aqui. Ah, Matheus. Matheus. Beijo, menino. Paralamas do Sucesso também pra gente matar a saudade.
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7: 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Tá achando que acabou? Acabou é nada. Nosso programa tá só começando praticamente, gente. Agora tem Sorriso Maroto com Marcos e Velucci no seu fim de semana Antena Mix. Você nem sofre.

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2: Shampoo com Dua Lipa, No Lie. E ó, já começa a nossa segunda hora, lembra que eu falei? Ou se você tá chegando agora, vou te reiterar essa informação, viu? Fim de semana são 2 horas de Antena Mix e já eu tô de volta com mais por aqui.
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7: 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Por aqui, Pô Jacomini, por aí você e a gente fazendo a melhor sintonia com a nossa trilha sonora Antena Mix. Bora de Rafa Torres com Culpa Sua.

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1: 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Rosaline com a Snap. Valeu sua sintonia. Hora de beijos também, né? Pelado ligado com a gente. Obrigada, Juliana também. Leandro mandando seu oi por aqui. Bom fim de galera.
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4: 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Eita, eu já tava sentindo falta da boiadeira nesse programa, né, gente? Mas não sei se por isso vai chegar agora. Ana Castela, é que eu não te esqueci a novidade pra você.

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2: Gustavo Mioto com Last Goodbye. Essa aqui também é boa, né? Você viu que eu abri com um a esse e fechei com um esse. Ai, a gente faz cada coisa nessa vida. Eu tô de volta.
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5: Mandando mais beijos por aqui, Wagner ligado com a gente. Também a Dani. Beijo, gente. Bom fim de semana. Por agora, The Weeknd, In Your Eyes, no Antena.

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2: Teres Williams com Gone, Gone, Gone. E a saideira, por incrível que pareça. Acabou o programa já, gente. 2 horas voou, né? Beijo pra todo mundo. Aproveite seu fim. Se bater saudade, segue as nossas redes sociais. A minha também, que eu tô com a conta reserva ainda, tá? @apangiacomini. Mas eu adoro todo mundo interagindo comigo. Lembrando que o Pan é com M de Maria. Segundona, gente, senhor. Beijo.
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Bragança! Muito bom dia, Bragança Paulista! Bom dia a toda a região Bragantina! Já estou pintando no rádio! Pra ficar com vocês até as 9 da manhã com o melhor do sertanejo aqui da Bragança FM 79.7. Eu e você, você e eu, até as 9 da manhã. Eu levo o melhor do sertanejo, a notícia, a informação aqui pro ouvinte ficar bem informado. Hoje, domingão, dia 2, gente, dia 2 de agosto, ano é 2026. E é com prazer enorme que estou de volta, para levar o melhor do sertanejo. A partir de agora, eu peço licença para você, minha amiga, para você, meu amigo, por eu entrar na sua casa, no seu trabalho, onde quer que esteja, está com o som do rádio ligado, aumenta o volume e vem comigo, pois a festa no seu rádio só está começando. É, eu quero agradecer aqui a cada um de vocês aí sintonizando, curtindo o nosso programa até as 9 da manhã, com a direção geral de rádio de Maria de Lima, eu, Márcio Souza, na técnica, produção, apresentação é por minha conta. São 6 da manhã, 3 minutos, 6 e 3, já vamos abrindo a manhã sertaneja do rádio. Já vamos abrindo a manhã sertaneja do rádio. Mato Grosso e Matias, Santa Maria do Brasil, 6 e 3, bom dia.

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2: Muito bem, são 6:12. 6:12, já vamos saber como vai ficar o clima-tempo para hoje, domingão, gente. Hoje, domingão, aqui em Bragança Paulista, sol o dia todo, sem nuvens no céu. Muitas nuvens à noite, mas não chove. A variação na mínima, chegando aí a 12 graus, a máxima para hoje é de 26. O nascer do sol às 6:40 e o pôr do sol às 17:44. Portanto, este é o clima-tempo para hoje, domingão, dia 2, aqui em Bragança Paulista. E neste momento, aqui na Rua Coronel Osório, número 84, centro de Bragança Paulista, os termômetros já estão marcando 13 graus.
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2: Até às 9 da manhã, 6:13, 6:13, até às 9 da manhã, quando chega o Roberto Moreira com o programa Roberto Moreira. Que gostoso, né, gente? Que prazer enorme de estarmos de volta aqui no 79.7, até às 9 da manhã, com o melhor do sertanejo, notícia e informação, até às 9. Às 8 da manhã tem o nosso momento de fé, o nosso momento de reflexão do rádio. Às 8 da manhã, o momento de fé, o momento de reflexão do rádio. São 6:14. 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São 6:14, 6:14. 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São 6:15, 6:15, até as 9, vamos que vamos, gente. É o João Paulo e o Daniel, Poeira da Estrada, 6:15. Bom dia!

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1: Muito bem. São 6:29. 6:29, você ouviu aí o goiano e o paranaense, o doutor e o caipira. É, são 6:29 até as 9 da manhã, com o nosso Show Sertanejo. É, às 9 da manhã, chega o Roberto Moreira, com o programa Roberto Moreira. 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São 6:30, gente, 6:30. É, já vamos trazer notícias aqui, trazer informação aqui para o ouvinte ficar bem informado. 6:30, 6:30. E quem vai chegar com a notícia, com a informação, é ela, Fabiola Altrin.
2: Oi, eu sou Fabiola Altrin e estes são os destaques de hoje. A arrecadação das receitas federais atingiu 264 bilhões e 400 milhões de reais em junho. A alta é de 7,7% em comparação com o mesmo mês do ano passado, descontada a inflação, de acordo com dados da Receita Federal. Estado de São Paulo registra queda de 7,3% no número de homicídios no primeiro semestre. De acordo com a Secretaria de Segurança Pública, foram 1.149 assassinatos no período. Ainda sobre São Paulo, começa na segunda-feira a campanha de multivacinação. Na capital paulista, em Guarulhos e São Bernardo do Campo, a ação é voltada também para pessoas de 6 meses a 59 anos contra o sarampo. Nova lei vai destinar parte do dinheiro de apostas em bets para um fundo da Polícia Federal. Os recursos vão ser liberados de forma gradual, de 1% este ano, 2% no ano que vem e 3% a partir de 2028. Beneficiários do Bolsa Família com o número de identificação social final zero recebem hoje a parcela referente a julho. Da Rádio 2, Fabiola Altran.
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1: Muito bem. São 6:39, gente. 6:39. Até as 9 da manhã, eu vou por aqui com o melhor do sertanejo, a notícia, a informação. Daqui a pouquinho a gente vai destacar aqui a Copa do Brasil, viu, gente? É, rodada da Copa do Brasil, começou ontem, né? E hoje tem a rodada da Copa do Brasil, oitavas e final. Daqui a pouquinho a gente vai destacar aqui no Rapidinho do Esporte. É, só lembrando que o Campeonato Brasileiro deu aquela parada, né? Deu aquela parada por causa da Copa do Brasil. É, o Bragantino, o Red Bull Bragantino está fora aí da Copa do Brasil. O Red Bull Bragantino volta a campo aí no próximo dia 9, domingo, diante do Corinthians aqui em Bragança Paulista. É isso mesmo, gente. Red Bull Bragantino e Corinthians se enfrentam aqui em Bragança Paulista no próximo, né, no próximo domingo. Jogo agendado para o estádio Cícero de Souza Marques. São 6:40, gente. 6:40 até as 9 da manhã. Às 9 chega aí o nosso amigo, o Roberto Moreira. Né? O Roberto Moreira chega com notícia, com informações aqui para o ouvinte ficar bem informado. É, tem mais notícia, tem mais informação aqui chegando dentro do nosso Show Sertanejo, a notícia no ar.
2: Você sabe o que são precatórios? Muita gente só ouve essa palavra quando move um processo contra o poder público, mas nem sempre entende o significado. Precatório é o nome dado à dívida que um governo, seja municipal, estadual ou federal, é obrigado a pagar depois de uma decisão definitiva da justiça. Na prática, quando uma pessoa vence uma ação judicial contra um órgão público e não cabe mais recurso, o pagamento passa a seguir uma fila organizada pelo judiciário. O problema é que, em muitos casos, essa espera pode durar anos. O estado de São Paulo, por exemplo, concentra o maior volume de precatórios do país, e a demora no pagamento é uma das principais dificuldades enfrentadas pelos credores. E se o cenário já não era bom para quem tem precatórios a receber, piorou nos últimos meses depois de algumas mudanças impostas por uma emenda constitucional, como detalha o presidente da Comissão de Assuntos Relativos aos Precatórios Judiciais da OAB São Paulo, Vitor Boari.
3: No ano passado, a gente teve a aprovação de uma nova emenda constitucional de número 103 de 2026. Ela alterou diversas regras no pagamento, dentre as quais a gente enumera como piores, a redução drástica no repasse de valores para pagamentos de precatórios, a não existência de um prazo para quitação dos precatórios, que isso pode levar aí à perpetuação da dívida. Além disso, o índice de correção dos precatórios também foi alterado. Hoje, a gente tem uma remuneração do IPCA, que é o índice da inflação, mais 2% de juros ao ano. Antes dessa emenda, os credores tinham a correção dos seus precatórios pela Selic, o que mantinha o poder de moeda desses valores.
2: Outra mudança foi a ampliação do chamado período de graça.
3: Que é o período de graça? Você tem até o dia 1º de fevereiro de cada ano para incluir os seus precatórios na fila de pagamento. Até 1º de fevereiro de cada ano, isso aí gera um precatório para o ano seguinte. Ou seja, você fez um precatório no dia 1º de fevereiro de 2026, ele vai receber um número de ordem para 2027. E o ente público tem o prazo para pagar até 31/12/2027. Além disso, a redução própria dos valores depositados pelos entes devedores, né? Nós temos alguns casos aqui, por exemplo, a Prefeitura de São Paulo passou a depositar metade do que depositava, o Estado de São Paulo passou a depositar

0: depositar 25% do valor que depositava. Então, isso está gerando uma demora sem precedentes no pagamento dos precatórios.
1: Além de todos os contratempos, da demora em receber os valores estipulados pela Justiça, Vitor Boari diz que muitos credores acabam se tornando alvo de criminosos.
0: Em razão dessa demora e não pagamento dos precatórios, bandidos acabam entrando em contato com os credores, na maioria deles aposentados e pensionistas, para oferecer uma vantagem no recebimento do precatório. Para isso, eles oferecem um valor para pagamento imediato, desde que o credor deposite, entre aspas, a taxa judiciária. Então, eles conseguem ser bem assertivos, porque eles têm todos os dados do credor, os valores dos precatórios, o número do processo, porque isso tudo é público, né, no site do tribunal, e acabam iludindo o credor a pagar uma quantia com a esperança de ver o seu crédito depositado. A partir do momento que depositou, né, não tem mais contato e a pessoa acabou perdendo o valor da própria conta e não recebendo esse precatório.
1: A orientação do presidente da Comissão de Assuntos Relativos aos Precatórios Judiciais da OAB São Paulo, Vitor Boari, é desconfiar de qualquer cobrança relacionada à liberação de pagamento de precatório e sempre confirmar as informações diretamente com o advogado responsável pelo processo. Da Rádio 2, Milena Abreu.
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Muito bem, são pontualmente 7 horas da manhã, manhã de domingão, dia 2 de julho, o ano é 2 de agosto de 2026. É com prazer enorme, que estamos aqui de volta na Bragança FM, 79.7 em faixa estendida. São 7 horas pontualmente, 7:01 agora, a gente pulando o ponteiro aqui. Vamos destacar aqui, o futebol. Vamos destacar aqui o campeonato. O campeonato, a Copa do Brasil. Rapidinhas do Esporte. Sim, rapidinha do Esporte, sendo destacado aqui a Copa do Brasil, oitavas de final. Oitavas de final da Copa do Brasil. Hoje às 16h, vamos ter aí o Palmeiras enfrentando o Fortaleza, em São Paulo. Em São Paulo, no estádio do Palmeiras. Vamos ter aí também, gente, o jogo de ida. O Mirassol encara o Grêmio em Mirassol. Portanto, Mirassol e Grêmio às 16h também. A bola vai rolar. Aliás, às 18h a bola rola para Mirassol e Grêmio. Vamos ter aí também às 18h30 a Chapecoense enfrentando a equipe do Cruzeiro às 18h30. Às 19h30, o Corinthians encara o Internacional lá em Porto Alegre. Internacional e Corinthians. Portanto, amanhã segue aí com Atlético Paranaense e Vitória. Só lembrando que já tivemos o início aí das oitavas de final ontem pela Copa do Brasil, onde o Vasco enfrentou aí o Fluminense, o clássico carioca, ficando aí no 0-0. O jogo foi em São Januário, E agora o jogo de volta no Maracanã. Portanto, Vasco 0, Fluminense também 0. Portanto, esta foi, este foi o início das oitavas e final da Copa do Brasil. Portanto, sendo destaque aqui também dentro do nosso show sertanejo, a rapidinha do Esporte. São 7h, 2 minutos, gente, 7:02, até as 9h, é o melhor do sertanejo. Vamos que vamos! Pião Carreiro e Zé Paulo, Porta do Mundo, 7:03, bom dia!

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1: Conheço um velho ditado que é do tempo dos agais. Diz que um pai trata 10 filhos, 10 filhos não trata um pai. 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O rapaz era casado e a mulher deu de implicar. Vão se manda o velho embora se não quiser que eu vá. 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

0: São 7:11, gente, 7:11, até as 9 da manhã eu vou por aqui com o melhor do sertanejo. É, até as 9 da manhã é o melhor do sertanejo aqui pela Bragança FM 79.7 em faixa estendida. Eu quero mandar um abraço aqui lá para minha amiga Sandra e o Orelha, tão ligadinho, estão curtindo o nosso programa ali na Casa de Carnes Assados Água na Boca. É bom demais, é uma delícia, todos os sábados e aos domingos ali, né, ao lado do Papai Tuis. Um abraço lá pro Oreia, pra Sandra, pessoal bacana, ligadinho lá, tem um delivery no 972598846, o melhor do assado, Casa de Assados Água na Boca, ali no Papai 2 do Matadouro. Um abraço pra Sandra e também lá pro meu amigo o Ângelo, o popular Oreia, tão ligadinho lá. Um abraço pra todos vocês, Casa de Assados Água na Boca. São 7:12, 7:12, gente, 40-34-14-67, 40-34-04-42, é a linha da amizade, é a linha do sucesso.
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0: Chitãozinho e Chororó. Bom dia.

17 minutos, 7:17, até as 9 da manhã. Eu vou por aqui com o melhor do sertanejo, Bragança FM, 79.7, em faixa estendida. E você vai ligando pra cá, 4034-1467, 4034-1467, Bragança FM, 79.7. Deixa eu mandar um abraço aqui pro Amarelo, tá ligadinho, lá no bairro do, no bairro do Rosário, lá em Atibaia. Alô, meu amigo, Amarelo, tá ligadinho, tá curtindo, o nosso programa. A gente só tem que agradecer aí o carinho da audiência. São 7:18, meu amigo Amarelo tá lá no bairro Rosário, em Atibaia, curtindo. Ele quer ouvir aqui o Ladrão de Mulher com Vieira e o Vieirinha. Um abração pra você, viu, o meu amigo Amarelo, tá na cidade de Atibaia. Bom dia, meu amigo, tá sintonizando, tá curtindo o nosso programa. A gente só tem que agradecer aí o carinho da audiência. Grande Amarelo, tá na sintonia certa, sintonizando 79.7. São 7:20, 7:20. Ele pediu, vai ouvir Vieira e Vieirinha, Ladrão de Mulher. Bom dia.

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da manhã, 31 minutos. 7h31, é Casa de Caboclo, Rick Renner. Rick Renner, até as 9 da manhã eu vou por aqui com o melhor do sertanejo neste domingão, dia 2 de agosto de 2026. Que prazer enorme de estarmos de volta aqui nos microfones da Bragança FM do 79.7. É, até as 9 da manhã, às 8 da manhã, gente. Tem um momento mais importante do rádio, o momento de fé, o momento de reflexão, onde, né, a gente só tem a agradecer a Deus por tudo, tudo de bom que Deus nos faz na vida de cada um de nós. Daqui a pouquinho, às 8 da manhã, um momento de fé, um momento de reflexão do rádio. Deixa eu mandar um abraço aqui pro meu amigo, o João Pereira. Alô, João Pereira! Tá ligadinho, tá curtindo o nosso programa lá no bairrão do Bom Retiro. O João Pereira, né? O João Pereira, a Terezinha, tão ligadinho lá, curtindo a nossa programação. A gente só tem que agradecer aí o carinho da audiência. Meu amigo Gilberto, está lá no bairrão do Curitibanos. Alô, Gilberto, tá na sintonia. Meu amigo Marquinhos, o popular Tatu, tá ligadinho. Alô, Marquinhos, tá lá no Campo Novo, né? Lá no Campinho, com a esposa, a Maria Regina, a Regina, com o filho Gustavo e a filha Maria Luísa. Estão na audiência do rádio. Alô, Marquinhos! É o popular Tatu na sintonia certa, sintonizando, curtindo o nosso programa. É o Bruno e o Marrone, dormir na praça. Bom dia!

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1: Muito bem, são 7h40, 7h40 até as 9 da manhã, eu vou por aqui levando o melhor do sertanejo, até as 9 da manhã, é o melhor do sertanejo, daqui a pouquinho tem o Roberto Moreira. O Roberto Moreira vem com o programa Roberto Moreira até o meio-dia. Até o meio-dia, o Roberto Moreira chega, para comandar aí o programa Roberto Moreira. São 7h40. 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Você vai estar aí curtindo as programações da Bragança FM. De segunda a sábado, das 6 às 8 da manhã, tem o Márcio Rossini com o programa O Sertanejo Bom Demais. Das 8 da manhã até o meio-dia tem o Jango, o João Afonso Solio Jango, com o programa Primeira Mão, um programa de jornalismo com muita credibilidade do rádio. Vai até o meio-dia. Do meio-dia até a 1 da tarde, o Ted Fagundes chega aí com o nosso jornal. Do meio-dia, aliás, da 1 da tarde até as 4, o Ted continua aí com o Bragança FM no ar. Das 4 da tarde até as 6, o Luiz Henrique Domingues, ele comanda o Tarde Sertaneja, que vai até as 18 horas. Às 18 horas tem aí Momento de Fé, a Hora da Ave Maria. E depois a sequência, das 18h05 até as 19 horas, tem Equipe Gol de Placa, falando de futebol ou esporte aqui na Bragança FM. Essas são as programações aí da Bragança FM. São 7h42, gente. Daqui a pouquinho, às 8 da manhã, tem aí o nosso Momento de Fé, o nosso Momento de Reflexão do Rádio. Daqui a pouquinho, às 8 da manhã, um Momento de Fé, um Momento de Reflexão do Rádio. Bom demais, né, gente? Bom demais, somente agradecer a Deus por tudo de bom que Ele nos faz. 7h42. É o Guilherme e o Santiago, Magia e Mistério. 7h42, bom dia!

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1: Jean e Giovanni, eu busco uma estrela. Mais um pouquinho aí.

7 da manhã, 50 minutos, 7h50. Até as 9 da manhã, é o melhor do sertanejo, aqui pela Bragança FM. Deixa eu mandar um abraço aqui pro meu amigo Dito Lopes. Alô, Dito Lopes! Tá na audiência do rádio, né, Dito? Tá lá no Jardim da Fraternidade, tá curtindo o nosso programa. Grande Dito Lopes. Quem está ligadinho aqui também é o meu amigo João Campo. Alô, João Campo. Está lá na Vila Municipal, lá na José Beltrame. Está na sintonia. Meu amigo João Campo está na audiência do rádio, sintonizando 79.7. 79.7 em faixa estendida. Daqui a pouquinho, às 8 da manhã, tem aí o nosso momento de fé, o nosso momento de reflexão do rádio. Está na sintonia. Meu amigo, o Gilberto. Alô, Gilberto. Está lá em Pedra Bela, né, Gilberto? Bom dia para você, grande Gilberto. Está lá na cidade de Pedra Bela. Está curtindo também a nossa programação. A gente só tem que agradecer aí o carinho da audiência. Gilberto está lá na cidade de Pedra Bela. São 7 da manhã, 51 minutos. 7h51, vamos que vamos, gente. É o Chico Amado e o Xodó. Tá bombando.

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São pontualmente 8 da manhã. Este é o nosso momento de fé, o momento de reflexão do rádio. O momento de falarmos com Deus. O momento de somente agradecer. Agradecer a Deus por mais um dia de vida. Agradecer a Deus por mais uma semana que estamos nos iniciando, mais um mês aí, iniciando o mês de agosto. Somente gratidão. Gratidão é o que poucos têm. Na verdade, nada está bom para o ser humano. Reclama de tudo. Gente, reclame menos e agradeça mais. Agradeça a Deus pela sua família. Agradeça a Deus pelos seus amigos. Agradeça a Deus, gente, por tudo de bom que Deus tem feito na sua vida. Vamos agradecer a Deus pelo ar que respiramos. Agradecer a Deus pelo sol. Agradecer a Deus pelo frio. Agradecer a Deus, gente, pela chuva. Somente gratidão. Agradeça a Deus. Quantas e quantas pessoas queriam uma oportunidade dessas e já não se encontram no meio de nós? Somente agradeça. Agradeça a Deus pelo pão de cada dia. De repente, o pouco que você tenha, começa a reclamar. Ah, porque está faltando isso? Ah, porque está faltando aquilo? Gente, olhe para trás e veja o seu próximo. Quantas e quantas pessoas passando por necessidades. Somente agradeça, gente. Agradeça a Deus. Agradeça a Deus pelo pouco que você tem. Agradeça a Deus, gente, pelo seu trabalho. De repente, você, bem empregado, começa a reclamar. Reclama disso, reclama daquilo. Quantas e quantas pessoas desempregadas. Quantas e quantas pessoas buscando uma vaga de emprego. Eu venho através dos microfones da Bragança FM do 79.7 somente agradecer. Agradecer a Deus pela minha família. Agradecer a Deus pelos meus amigos. Agradecer a Deus pelo meu emprego. Agradecer a Deus pelo pão de cada dia que o Senhor tem me dado. Meu muito obrigado, obrigado, obrigado por tudo, Senhor. No nosso momento de fé, no nosso momento de reflexão do rádio, eu quero colocar aqui os nomes do meu amigo João Pereira, ali do Bom Retiro e Família. No nosso momento de fé, no nosso momento de reflexão do rádio, a Geni Santos e família do Taboão. A minha amiga Adriana Bueno e família, ali do bairro Enedina Cortez. A minha amiga Vera Lúcia, da Vila Flora e família. O Toninho Baiano, do Jardim do Lago e família. O meu amigo Lúcio e família. O Lúcio Sebano e família. No nosso momento de fé, o Chico Garisto e família, ali no bairro do Toró. O meu amigo
meu amigo Anésio, a Promartinha do Arara, Suspereira e família. Também no nosso momento de fé, no nosso momento de reflexão do rádio, o meu amigo Gilberto e família, está na cidade de Pedra Bela. Também no nosso momento de fé, no nosso momento de reflexão, Dito Lopes e família. Meu amigo Amarelo do bairro Rosário, em Atibaia e família. No nosso momento de fé, no nosso momento de reflexão, O meu amigo Marquinhos e família, lá do bairro do Campinho. O meu amigo Ocácio e família, do Jardim Iguatemi. Senhor, fazei de mim um instrumento de vossa paz. Onde houver ódio, que eu leve o amor. Onde houver ofensa, que eu leve o perdão. Onde houver discórdia, que eu leve a união. Onde houver dúvida, que eu leve a fé. Onde houver erro, que eu leve a verdade. Onde houver desespero, que eu leve a esperança. Onde houver tristeza, que eu leve a alegria. Onde houver trevas, que eu leve a luz. Ó Mestre, fazei que eu procure mais consolar que ser consolado, compreender que ser compreendido, amar que ser amado, pois é dando que se recebe, e é perdoando que se é perdoado, e é morrendo que se vive para a vida eterna.

Este foi o nosso momento de fé, o nosso momento de reflexão do rádio. Que Deus abençoe a cada um de nós. São 8:11, 8:11. Deixa eu mandar um abraço aqui para o meu amigo Douglas. Alô, Douglas! 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Em breve, o Carcinha Tapeçaria vai estar conosco aqui também. Um abração para você, viu, Douglas? 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Um ótimo domingo aí para você, viu, Douglas? Grande Douglas! São 8:00, mais 12 minutos, gente, 8:12, 40-34-14-17, você vai ligando para cá. Vai ligando, vai pedindo a sua música até as 9:00, eu vou por aqui com o melhor do sertanejo. Deixa eu mandar um abração aqui também pro meu amigo o Ângelo, o popular Oreia, a Sandra, tão ligadinho também, curtindo o nosso programa lá na casa de assados Água na Boca. 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São 8:00, 13 minutos, 8:13. É, até as 9:00, é o melhor do sertanejo. É o Chico Rei Paraná. É, tá ligadinho lá, casa de carne assados Água na Boca, todos os sábados e aos domingos. 8:13, bom dia.

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1: Muito bem, são 8 da manhã, 29 minutos, 8 e 29, você ouviu aí o Henrique e Juliano, Henrique e Juliano. É, tem as 9 ao melhor do sertanejo aqui na Bragança. FM 79.7, Amor dos Outros. É Henrique e Juliano, são 8 da manhã, 30 minutos, 28 e 30. E hoje acontece aí a festa dos caminhoneiros aqui em Bragança Paulista, lá no Parque Fernando Costa, o posto de monta. Festa do festa dos caminhoneiros, hoje aqui em Bragança Paulista, ali no Parque Fernando Costa, ali no posto de monta. A galera já está chegando por lá, né? A grandiosa festa do caminhoneiro. São 8 da manhã, 30 minutos, gente, 8h30, até as 9 da manhã, é o melhor do sertanejo. Bruno Rosa, participação de Murilo Rump, Atriz Demais.

Gustavo Mioto, Gustavo Mioto, novo sozinho. São 8 da manhã mais 36 minutos, 8:36. Daqui a pouquinho tem aí o programa, Roberto Moreira, com o programa Roberto Moreira, aqui na Bragança FM, 79.7 em faixa estendida. São 8 da manhã, 37 minutos, 8:37, 40 34 14 67. Você vai ligando pra cá, vai pedindo a sua música. Deixa eu mandar um abraço aqui pro meu amigo Gilson. Alô, Gilson, tá ligadinho, né, Gilson? O Gilson lá do Leme Materiais para Construção, ali na Santa Isabel. Um abração para você, viu, Gilson? 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Tá ligadinho, tá curtindo o nosso programa. São 8 da manhã, mais 38 minutos, 8:38, dando sequência na parte musical. É o Hugo Pena e o Gabriel, Morro de Saudade. Bom dia.

0: Boa noite, galera, tudo bem aí? Obrigado a cada um de vocês pelo carinho, pela presença, pela participação tão importante no nosso DVD, tá bom, gente? Vocês são muito importantes pra nós.
1: Muito bem, você ouviu aí o Hugo Pena e o Gabriel, Morro de Saudade. São 8:43, 8:43, até as 9 da manhã, é o melhor do sertanejo, Bragança FM, 79.7, em faixa estendida, você vai ligando pra cá. Vai participando, 4034-1467, 4034-0443, é a Liga da Amizade. Você liga, participa, manda o WhatsApp pra cá também, viu, gente? Manda o WhatsApp pra cá também, você vai sintonizando 79.7. Daqui a pouquinho tem aí o programa Roberto Moreira. Deixa eu mandar um abraço aqui pro pessoal que está na audiência por aqui, um abraço pro meu amigo Brás, lá na cidade de Bom Jesus dos Perdões. Alô, Brás, tá na audiência. Meu amigo Adão tá lá no Jardim São Caetano. Alô, Adão, bom dia. A Vera Lúcia tá na audiência também, curtindo a nossa programação. São 8:44, 8:44. Tem mais música chegando, é o Leonardo. A Fila Anda. Bom dia.

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e Cristiano. Fã! São 8:54. Deixa eu mandar um abraço aqui. É, pro pessoal que está aqui ligadinho, curtindo o nosso programa. Alô, Leni, tá lá no Menin, tá ligadinho, a Leni, família, tá na audiência, bom dia. Quem mais está por aqui? Meu amigo Natal, alô, Natal, grande Natal, tá ligadinho, né, Natal? Um ótimo domingo aí pra você também, querido. Tá ligadinho, tá curtindo o nosso programa. Gente, quero agradecer aí o carinho da audiência de cada um de vocês. Nosso muito obrigado. É, nosso muito obrigado. 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São 8:56, 8:56. Quero agradecer o carinho da audiência de cada um de vocês. Produção, apresentação, parte técnica ficou por minha conta, Márcio Souza, com a direção geral de rádio da Dona Maria de Lima. Estou indo embora. É, eu volto no domingo às 6 da manhã, acordando Bragança, acordando região. A última de hoje, César e Paulinho, I love you baby. 6:08:56. Tchau, Bragança. Tchau, região.

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5: Oi, muito bom dia. Bom dia, minha amiga dona de casa. Bom dia, chefe de família. Bom dia, rapaz. Bom dia, princesa. Estamos chegando aqui pela Bragança FM nesta manhã gostosa de domingo. Hoje é dia 2, viu? 2 aí do mês de agosto. Nós estamos entrando aí no mês de agosto e você é nosso convidado para ficar juntinhos com a gente aqui na Direção Geral de Rádio de Maria de Lima, nos comandos técnicos e apresentação. Fica por minha conta. Até às 12 horas eu vou ficando por aqui na mais ouvida da região.
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5: Abrindo o nosso programa, mais pedida da semana passada, ela, Nalva Guiar, dia de formatura, 9:06. Bom dia, Bragança, bom dia, Brasil.

0: Tá aí, Simone Mendes nas ondas do rádio, Erro Gostoso, música bonita aqui, né? Música bonita, gostosa demais. Agora são 9 horas mais 17 minutinhos. É, 9h17 pra você, para que tá juntinho comigo. Meu muito obrigado aí pelo carinho da audiência, viu? Muito obrigado aí pelo carinho da audiência. Tá certo? É, fique comigo, viu? Fico aqui até as 12 horas. Até as 12 horas nós vamos ficando juntinhos por aqui, né? Até as 12 horas para Bancaninho da Saudade, sucesso de ontem, de hoje e de sempre. Tudo original e sem pirataria. 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
0: É o nosso Trinca de Sucessos, trazendo de volta a mais pedida da semana passada. Ela, Jaine, dia de formatura, esta é a 1.

4034-0442, 4034-0442 é o nosso telefone prontinho para atender você, viu? 4034-1467, 4034-1467 é o WhatsApp aqui da Bragança FM, onde você pode deixar seu recadinho. Não esquece de dizer o lugar que você está falando, viu? De qual bairro que é, qual cidade que é, para a gente poder mandar aquele abraço gostoso para você, tá bom? Tem também aí o Facebook lá do Roberto Moreira, é só acessar, viu? Roberto Moreira lá no Facebook, você acessa, deixa o seu recadinho e também nós pode pedir sua música lá também, pode pedir seu sucesso, tá bom? A gente atende você. E tem o zap exclusivo aqui do Roberto Moreira, é o 011-99796-2223, 011-99796-2223, música de número 1. Nalva Guiar, dia de formatura, a 2 é essa daqui, ó. Leonardo, a fila anda, esta é a 2.

4034-0442, 4034-0442 é o nosso telefone prontinho para atender você. 4034-1467, 4034-1467 é o WhatsApp aqui da Bragança FM para você deixar seu recadinho. Tem o Facebook do Roberto Moreira, é só acessar lá no Facebook do Roberto Moreira, tá bom? Tem também o WhatsApp exclusivo aqui do Roberto Moreira, 011-99796-2223, 011-99796-2223. Música de número 1, Nalva Guiar, Dia de Formatura. Música de número 2, Leonardo, A Fila Anda. A 3 é essa daqui, Rio Negro e Solimões, No Mesmo Lugar. Esta é a 3.

0: 4034-0442, 4034-0442 é o nosso telefone para você ligar para cá e participar comigo. 4034-1467, 4034-1467 é o nosso WhatsApp para você deixar seu recadinho. 4034-1467, o nosso Facebook é o Roberto Moreira. Pode deixar sua mensagem, seu recadinho por lá também no Facebook do Roberto Moreira, viu? E tem o zap exclusivo aqui do Roberto Moreira, é o 011 99796-2223. E então, hein? Qual é a sua preferida? Você prefere a Nalva Guiar cantando Dia de Formatura?
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0: Ou será que a sua preferida é o Leonardo cantando aí a música A Fila Anda?

40 34 04 42 é o nosso telefone, 40 34 14 67 é o nosso WhatsApp. Você participa com a gente. Tem também o Facebook do Roberto Moreira. Não esquece de colocar o bairro, o lugar de onde você está falando, pra gente mandar aquele abraço gostoso, viu? Tem o zap exclusivo aqui do Roberto Moreira, 011 99796 2223, 011 99796 2223. Agora são 9h24, 9h24. Vamos à previsão do tempo para hoje. Sol e muitas nuvens à tarde. À noite o céu ainda fica com muitas nebulosidade, mas não chove não, viu, pelos lados de Bragança Paulista e região, tá certo? A lua é, nós estamos na lua cheia, viu, aquela lua maravilhosa, bonita, né, no céu. A umidade relativa do ar pode ficar entre 39 e 92%, né? Tem uma umidade boa, umidade respirável, né? O vento esse pode chegar aí até a 6 km por hora. O sol apareceu às 6 horas e 40 minutinhos, vai se pôr às 17 horas e 44 minutos. A temperatura mínima hoje 11 graus, a máxima 26. Agora aqui na Coronel Osório, temperatura super, super, super agradável. Está com 17 graus nesse instante por aqui. São 9 horas mais 25 minutinhos, 9h25. É o Roberto Moreira aqui pra você nas manhãs de domingo, trazendo muita música bonita aqui pra você. Deixa eu mandar um abraço todo especial lá para o bairro ali da, do bairro dos Godóis em Tuiuti, né? Meu amigo Pedro Frazão, a Isa, todo mundo lá curtindo, o radinho ligado, curtindo a gente. O Luiz, alô Luiz, também tá naquela região lá também curtindo a gente. Muito obrigado, viu, Luiz Mourão, todo mundo lá ligadinhos ali, toda a família curtindo aí a Bragança FM, curtindo aí o programa Roberto Moreira, né? Quero mandar um abraço também lá no Jardim São Miguel, curtindo a gente, o Marcos Amana. Alô, Marcos, abraço, viu? Muito obrigado aí pelo carinho da audiência também. Aí pra você também, a próxima música. Vem chegando Teodoro e Sampaio nas ondas do rádio. Vou beber de novo. 9 horas e 26 minutinhos. Bom dia.

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Thaís e Luiz Alo nas ondas do rádio Feitiço Espanhol. Foi lá pro meu amigo Antônio Dias curtindo a gente lá no Parque dos Estados. Obrigado aí pelo carinho da audiência. Muito obrigado por estar na sintonia certa da cidade, né? Muito obrigado aí, né? Que coisa, né? Que gostoso demais, né? E são 9:36, 9:36. Esta semana, esse final de semana, nós não teremos aí Campeonato Brasileiro de Futebol, viu? Nem da Série A, nem da Série B, nem da Série C e nem da Série D, viu? Sabe por quê? Sabe por quê que não vamos ter? Não vamos ter porque nós estamos tendo aí as oitavas de final aí da Copa do Brasil, né? É, os jogos das oitavas de final da Copa do Brasil e a CBF resolveu aí fazer com que os jogos sejam mais divulgados, né? Sejam mais divulgados e por isso não acontecerá nem nesta final de semana, nem no meio da semana as rodadas aí dos campeonatos brasileiros de futebol, né? Mas pelas oitavas de final aí da Copa do Brasil, ontem o Vasco empatou aí com o Fluminense, jogo no Maracanã, o clássico carioca aí da Copa do Brasil, né? É, Vasco e Fluminense 0-0 no jogo de ida, né? O jogo de volta acontece na próxima quarta-feira, às 21h30, também no Maracanã, Fluminense e Vasco, né? Aí só inverte os nomes dos times, né? O local é o mesmo, os clubes serão os mesmos, quem vencer está na próxima fase, tá certo? Daqui a pouquinho, às 19h30, o Internacional enfrenta a equipe do Corinthians lá no Beira-Rio, né? E no jogo de ida, o jogo de volta acontece na próxima quinta-feira, dia 6, também às 20h, na Neoquímica Arena, Corinthians e Internacional. O Mirassol, às 18h de hoje, enfrenta o Grêmio lá no Maião. E pelo jogo de ida, o jogo de volta acontece lá na Arena do Grêmio, na próxima quarta-feira, né? Na Arena da Baixada, amanhã acontece o jogo do Atlético Paranaense e do Vitória, no jogo de ida. O jogo de volta acontece na próxima quinta-feira, aí no Barradão, Vitória e Atlético Paranaense, né? Ou na Arena MRV, o América Mineiro recebeu o Juventude e empatou em 0-0 no jogo de ida, aconteceu ontem, né? O jogo de volta acontece na próxima terça-feira, lá em Caxias do Sul, Juventude e Atlético Mineiro. Também pelo jogo de ida na Vila Belmiro, o Santos empatou com o Remo ontem em 0-0 e o jogo de volta acontecerá no próxima terça-feira lá na Mangueirão, Remo e Santos. Também pelo jogo de ida acontece hoje às 18h30 na Arena Condá, a Chapecoense recebe o Cruzeiro. O jogo de volta acontecerá na próxima quarta-feira, o Cruzeiro enfrentando a Chapecoense. Às 16h ainda hoje, pelo jogo de ida no Bank Park, né? O Palmeiras enfrenta o Fortaleza e o jogo de volta acontecerá lá na Arena Pantanal, né? O Fortaleza receberá o Palmeiras não na casa do Fortaleza, mas sim na Arena Pantanal, né? Que beleza, né? São 9:39, está aí então os jogos da oitava de final aí da Copa do Brasil, né? Times importantes aí brigando pela classificação aí para ser campeão da Copa do Brasil. 9:39, vamos de música, vamos colocar música na nossa conversa. Deixa eu ver para quem vai aí a próxima música, deixa eu ver. A minha amiga, a Silvana Nogueira, tá curtindo a gente lá no Parque dos Estados. Alô, Silvana, um abraço para você, viu? Ela tá pedindo aí uma música bonita, ela pede com o padre Alessandro Campos, Maria, e tá oferecendo aí para a mamãe Maria, né? E também para a tia, né? Para a titia, a Rosa Marques de Lima, que está lá no Lago do Moinho, né? E muito obrigado aí pelo carinho da audiência, viu? Minha amiga Silvana, lá no Parque dos Estados, curtindo a gente. Onde tem gente também curtindo a gente, sabe onde? É lá em Atibaia. Lá em Atibaia, o meu amigo Luiz Bassi está curtindo a gente também, está oferecendo para a esposa Maria Helena, para o Keio Corintiano.

0: aí, Padre Alessandro Campos, Maria, nas ondas do rádio, música bonita, né, que você está curtindo aqui no programa Roberto Moreira, sabe, essas músicas bonitas que você ouve aqui no nosso programa, você só encontra lá na Banca Ninho da Saudade, viu? 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
0: Sua Majestade a Viola, trazendo hoje lá pro meu amigo Chico Garisto, lá do bairro do Toró, curtindo a gente. Vai também lá para o meu amigo o Joel Martins, curtindo a gente lá também no bairro do Rio Abaixo, em Tuiuti, também com o radinho ligado, curtindo a gente. Vai para o Ditinho da Viola, lá na cidade de Piracaia, curtindo a gente. Vai também para onde? Pro Benedito, o Sul Mineiro, lá na Santa Luzia também, radinho ligado, ouvindo aí a Bragança FM, ouvindo do programa Roberto Moreira. Sabe quem está curtindo a gente também lá em Bom Jesus dos Perdões? É o nosso amigo Brás, também vai para ele também essa próxima seleção musical. Momento da Viola vem chegando. Liu e Léo, o Mineiro e o Italiano.

0: Aí, Zé Mulato e Cassiano nas ondas do rádio, música linda, Remoendo Solidão, né? 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

0: Tá aí eles, Carlos César e Cristiano, Vai e Vem do Carreiro, né? Música linda aqui nas ondas do rádio. Agora são 10 horas mais 8 minutinhos, 10 e 8. 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
0: 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São 10 horas e 12 minutinhos, 10 e 12. Você que está esperando aí, está aguardando a numeração da Mega Sena, pois é, rapaz. A Mega Sena, mais uma vez, não fez o sorteio ontem, viu? Estava tudo marcadinho para acontecer ontem o sorteio e ela não fez. Deve fazer daqui a pouquinho, viu? Às 11 horas da manhã deve acontecer aí o sorteio da Mega Sena aí do concurso 30.039, tá bom? E está acumulado, logicamente, 100 milhões de reais. Todo mundo está aí querendo levar essa grana, mas a Mega Sena, a Caixa, não sorteou aí o prêmio da Mega Sena ontem, tá certo? Agora são 10 horas e 13 minutinhos. Vamos colocar música aqui na nossa conversa com o Roberto. Já falou demais pelo tamanho dele, né? Deixa eu mandar um abraço todo especial. Meu amigo Chico Garisto está curtindo a gente lá no Toró, né? Está oferecendo aí para todos os ouvintes, para todos da rádio. Ele pediu aí o Tião Carreiro e o Pardinho cantando aí o Pretinho Aleijado, né? A gente vai tocar aí daqui a pouco também. É o Tião Carreiro e o Pardinho, se eu não me engano, tem a participação aí também do Sérgio Reis, né? Vamos ver, se não tiver, não tem, mas mas parece que tem a participação do Sérgio Reis também na música Pretinho Aleijado aí com o Tião Carreiro e Pardinho, tá bom? Lá na Enedina Cortez, quem tá curtindo a gente é a minha amiga Adriana Bueno. Alô, Adriana, um abração pra você, viu? Tá oferecendo pra mamãe Maria Aparecida Bueno, para a irmã Vera Lúcia Bueno, para todos os ouvintes, para todos da rádio. Ela pediu a música com João Mineiro e Marciano, No Mesmo Lugar, né? É a música que está hoje na nossa trinca de sucesso, mas está com o Rio Negro Solimões, né? Então eu vou tocar para você com João Mineiro e Marciano, tá bom? Um abração para você, obrigado pelo carinho da audiência. Lá em Campo Limpo Paulista, curtindo a gente, está meu amigo Benedito. Alô, Benedito, um abraço, viu? Muito obrigado aí pelo carinho da audiência, curtindo a gente em Campo Limpo Paulista. Ele pediu o Menino da Gaita aí com o Sérgio Reis. Vou tocar também na sequência para você. Muito obrigado aí pelo carinho da audiência, viu? Lá na Vila Malva, quem tá curtindo a gente é o meu amigo Kleber. Alô, Kleber! O Kleber tá lá na Vila Malva, tá oferecendo para todos os familiares, para todos os ouvintes, para todos da rádio. Ele pediu a música com o Rick Renner, Escolta de Vagalumes. Essa música vai também lá para minha amiga Eliana Oliveira, lá na cidade de Morungá, também curtindo a gente. Vamos ouvir então, Rick e Renner canta nas ondas do rádio, Escolta de Vagalumes. São 10 horas mais 15 minutinhos. Bom dia.

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Saudade, Rolando Boldrin, saudoso Rolando Boldrin cantando aí, Vide, Vida Marvada. São 10 horas e 36 minutinhos, 10 e 36. Aqui é o programa Roberto Moreira, nas manhãs de domingo aqui para você, todos os domingos à tarde também, né? Nós temos o nosso programa aqui a partir das 16 horas, viu? Quando não tem futebol às 16 horas, o nosso programa entra às 16 horas. Às vezes o programa é um pouco mais curto devido ao futebol, que entra às 18 horas, às 17h50, às 17h30. Então é às vezes uma hora e meia de programa, mas normalmente, quando não tem futebol, vamos até às 19 horas, tá bom? Então hoje à tarde, logo mais às 16 horas, nós teremos aí a segunda edição do nosso programa. É um programa diferente desse, viu? Você que está acostumado a nos ouvir, o programa da tarde é diferente do programa da manhã, tá certo? São 10 horas e 37 minutinhos. Um homem foi preso em flagrante por violência doméstica na madrugada deste domingo, em uma residência localizada aí na rua Uruguaiana, no bairro Jardim São Miguel, em Bragança Paulista. Segundo informações, após receber aí informações de que o homem envolvido em uma ocorrência anterior de violência doméstica teria retornado ao imóvel da vítima, estaria fazendo novas ameaças. No local foram os agentes aí da GCM, né, da Guarda Civil Municipal, foram até o local e dentro da residência da vítima, o mesmo foi surpreendido, foi dado ali então voz de prisão por ele ter retornado ao imóvel. Diante desta situação, a equipe realizou os procedimentos necessários, encaminhou a ocorrência à polícia judiciária, que determinou a prisão em flagrante aí do homem pelo crime de violência doméstica. A ação contou com equipes da Guarda Civil Metropolitana, incluindo viaturas 9 e 10, além de apoio central da Central de Comunicações, né? A vítima foi preservada durante o atendimento e o caso foi registrado para as providências legais. Tá aí então, né, a GCM fazendo aí uma prisão aí em caso de violência doméstica, né? E esses últimos dias, né, essas últimas semanas aí, o Congresso Nacional acabou aí aprovando uma lei que ajuda, que diminui, que facilita aí a proteção contra a mulher, né? É a proteção do perímetro. Quando você hoje, né, nos modos atuais da lei, hoje o juiz determina um afastamento legal, né, do agressor quando há agressão aí a uma mulher, né? E o que que acontece? Esse afastamento legal tem distanciamento, tem certa distância, 300 metros, 500 metros, 1.000 metros de distância, né, da pessoa. Só que nem isso ajudou muito, mas não acabou não evitando os crimes contra a mulher, mulheres sendo agredidas, o feminicídio, que está aumentando cada dia mais no Brasil. E agora foi aprovada uma lei em que, quando o agressor que estiver sob medida, quando a mulher estiver sob medida protetiva de afastamento e o agressor cruzar o perímetro, ou seja, ele passar a linha do afastamento, a mulher vai receber na hora essa informação, além do que a viatura de polícia que estiver também na área vai receber essa informação, o que vai levar aí a rapidez do atendimento e aí evitar, na maioria das vezes, ou em todas as vezes que a gente espera assim, é que um feminicídio ocorra ou que uma mulher seja agredida. Então, quem tiver com medida protetiva vai ter um dispositivo eletrônico que a mulher vai saber na hora que o agressor está se aproximando, e a polícia também vai saber na hora, né? Então, esse projeto de lei foi aprovado em Brasília na última semana aí, e isso vem para facilitar e diminuir a violência contra a mulher, tá certo? São 10 horas e 40 minutos. Lembrando, mulher não é saco de pancada, viu? Mulher é para acompanhar você, sua companheira diária, não é saco de pancada. Não deu certo o relacionamento, não deu certo o casamento, pega suas coisas, segue teu caminho, deixa a mulher seguir o caminho dela, porque a vida é assim que funciona. Agora, se você não tem condições de ter um relacionamento saudável, ter um relacionamento certo, não entre num relacionamento.

Perdões, é o meu amigo, aliás, em Bom Jesus dos Perdões, né? Lá no Cruzeiro, né? É o meu amigo Kei, o corintiano. Alô, Kei, um abraço, viu? Ele pediu a música Porta do Mundo aí com o Pião Carreiro e Zé Paulo. Tá oferecendo aí para o Luiz Ambassi, para o Wilson Faustino, para o Chula, para todo mundo que tá curtindo aí a programação da Bragança FM. Obrigado aí pelo carinho da audiência, viu? Lá em Bom Jesus dos Perdões, agora sim, quem tá curtindo a gente é o meu amigo Braz. Alô, Braz, um abração, muito obrigado aí pelo carinho da audiência. Ele pediu a música aí com Zé Fortuna e o Pitangueira. Ele pediu a música Justiça de um Filho, né? Nós vamos tocar também na sequência aí para você, viu, Braz? Obrigado aí pelo carinho da audiência. São 10 horas mais 42 minutinhos. 10h42. Vamos ouvir Zé Fortuna e Pitangueira nas ondas do rádio cantando aí

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3: Vamos falar com Deus, em nome do Pai que nos ama, do Filho que sofreu conosco,

Ave Maria, cheia de graça, o Senhor é convosco. Bendita sois vós entre as mulheres, bendito é o fruto do vosso ventre, Jesus. Santa Maria, Mãe de Deus, rogai por nós, pecadores, agora e na hora de

0: Queridos irmãos, queridas irmãs, em Cristo Jesus, estamos com nosso momento de fé, nosso momento de oração. Aqui pela Bragança FM, como fazemos todas as semanas, colocamos as pessoas que estão interagindo com a gente. Conosco nesta manhã, no bairro do Passa Três, em Tuiuti, Célio e todos seus familiares. Também no Passa Três, em Tuiuti, José Bueno, Marlene e toda a família. No loteamento Caminhos de Tuiuti, João Carlos Godói e toda a família Godói. No bairro dos Godóis, em Tuiuti, família Frazão, família Lima e família Mourão. No Parque das Estâncias, em Morungaba, Dona Gonçalina, seu Nelson e todos seus familiares. Na cidade de Itatiba, Rita Godói e toda a família. No Lava Pés, o José Carlos, a Gislene e todos seus familiares. No Passa Três, em Tuiuti, Dona Orlanda, seu Lázaro e todos seus familiares. Na cidade de Morungaba, no bairro Secap, seu Maciel, Dona Neuza e toda a família. Na cidade de Itatiba, Marildo Pires e todos seus familiares. Na Mãe dos Homens, a Cristina, Luiz Henrique, a Cacilda e toda a família. No bairro do Passa Três, em Tuiuti, Diniz Bueno, Isabel e todos seus familiares. Na cidade de Morungaba, Alexandre Martins e toda a família. No Jardim São Miguel, Marcos Zamana e todos seus familiares. Na cidade de Tuiuti, o Benedito, a Sheila, a Vitória e toda a família. Na Vila Aparecida, Beatriz Moraes e todos seus familiares. No Parque dos Estados, Luana Torricelli e toda a família. Na cidade de Morungaba, Marli Godói e todos seus familiares. Na Vila Malva, a Tatiane, o Álvaro, a Elaine, a Toninha e toda a família. No bairro do Arraial, em Tuiuti, seu Alziro Martins, Dona Lourdes e todos seus familiares. Na cidade de Morungaba, Valdir Perini e toda a família. Também na cidade de Piracaia, seu Nardino, a Dona Cida e todos seus familiares. No bairro do Arraial, em Tuiuti, Almir de Lima e todos seus familiares. Na cidade de Morungaba, Francisco Martins e toda a família. No bairro do Atibaianos, a família Latanzi. Também no bairro do Atibaianos, a família Pimentel. No bairro do Arraial, em Tuiuti, Amarildo de Lima e toda a família. Cleusa de Moraes Rodrigues Alves e todos seus familiares. No bairro do Passa Três, em Tuiuti, a Dona Conceição, pela recuperação da saúde. Na cidade de São Paulo, Clarice Nogueira e toda a família. No bairro do Passa Três, em Tuiuti, Dirce Moreira e todos seus familiares. Antônio Tadeu de Souza e toda a família. No bairro do Rio Abaixo, em Tuiuti, Joel Martins e todos seus familiares. No Parque dos Estados, Antônio Dias e toda a família. Também no Parque dos Estados, Ana Luísa Moreno e todos seus familiares. Na região central aqui de Bragança, Dona Mari e todos seus familiares. O João Carlos Carvalho e toda a família. Rodrigues Júnior e todos seus familiares. Márcio Rossini e toda a família. Derli Medeiros e toda a família. Júlia Pales e todos seus familiares. Tárcio Cacossi e toda a família. Matheus Cleiton e todos seus familiares. Ted Fagundes e família. Paulo e Fátima Oliveira e todos seus familiares. João Afonso Soles e família. Cláudio Moreno e todos seus familiares. João José Domingues e toda a família. No bairro dos Machados, em Tuiuti, Ricardo e Anália e todos seus familiares. No Jornal Mais Bragança, Celso Ricardo e toda a família. Valdo Araújo e família. Adriano Valentim e todos seus familiares. Sérgio Silva e toda a família. Matheus Pereira e todos seus familiares. Alexandre Barbosa e toda a família na cidade de Amparo. Também na cidade de Amparo, João Nery e todos seus familiares. Márcio Souza e toda a família. Pedro Rigoni e todos seus familiares. Luiz Henrique e família. No Jardim Paulista, Wesley e Nayara e todos seus familiares. no Jardim da Fraternidade, Valdir e Ivanilde e toda a família. No Jardim São Miguel, Lebeni José de Souza e todos seus familiares. Na Quinta dos Vinhedos, Gustavo Gato e toda a família. Na cidade de Piracaia, o Charles Luiz e todos seus familiares. Também em Bom Jesus dos Perdões, o Braz e toda a família. No Jardim São Miguel, Fabrício Bidu e todos seus familiares. Na Quinta dos Vinhedos, a professora Tatiane e toda a família. No... também Silvana Santos e todos seus familiares. Na Mãe dos Homens, a Cristina e toda a família. Na Estiva do Agudo, Rogério Cardoso e todos seus familiares. Na Santa Libânia, Maria Antônia Domingues e toda a família. No Lago do Moinho, Rosa Marques de Lima e todos seus familiares. No bairro do Cruzeiro, Keio Corintiano e toda a família. Na Darcilândia, Ademar Barbosa e todos seus familiares. Na Mãe dos Homens, Luísa Carlos Henrique e toda a família. No Passa Três em Tuiuti, Vilma Camargo e todos seus familiares. Na cidade de Tuiuti, Sheila Zamana e toda a família. No bairro do Toró, Chico Garisto e todos seus familiares. Na Vila Bianca, a Márcia e toda a família. No Jardim São José, Rosa Moraes e todos seus familiares. No Bom Retiro de Horte, Neuza do Carmo de Horte e toda a família. Na cidade de Pinhalzinho, no bairro Rosa Mendes, Paulo e todos seus familiares. Na Enedina Cortez, Adriana Bueno e toda a família. Em Campo Limpo Paulista, Benedito e todos seus familiares. Na Vila Malva, Kleber e toda a família. Na cidade de Morungaba, Eliana Oliveira e todos seus familiares. No Parque dos Estados, Silvana Nogueira de Lima e toda a família. Na cidade de Atibaia, Luísa Bassi e todos seus familiares. Queridos irmãos, queridas irmãs, em Cristo Jesus, vamos abrindo a sua Bíblia no Evangelho de Mateus, Mateus 14, versículos do 13 ao 21. Mateus número 14, versículos do 13 ao 21. Também lá no bairro dos Machados, em Tuiuti, a Neuza e todos seus familiares. Mateus 14, 13 e 21, que diz mais ou menos o seguinte. Quando soube da morte de João Batista, Jesus partiu e foi de barco para um lugar deserto e afastado. Mas quando as multidões souberam disso, saíram das cidades e os seguiram a pé. Ao sair do barco, Jesus viu uma grande multidão. Encheu-se de compaixão por eles e curou os que estavam doentes. Ao entardecer, os discípulos aproximaram-se de Jesus e disseram: "Este lugar é deserto e a hora já está adiantada. Despede as multidões para que possam ir aos povoados comprar comida." Jesus, porém, lhe disse: "Eles não precisam ir embora. Dá-lhe vós mesmos de comer." Os discípulos responderam: "Só temos aqui 5 pães e 2 peixes. E Jesus disse: "Trazei-os aqui." Jesus mandou que as multidões se sentassem na grama. Então pegou 5 pães e os 2 peixes, ergueu os olhos para o céu e pronunciou a bênção. Em seguida partiu os pães e os deu aos discípulos. E os discípulos os distribuíram à multidão. Todos comeram e ficaram satisfeitos. E dos pedaços que sobraram, recolheram ainda 12 cestos cheios. E os que haviam comido eram mais ou menos 5.000 homens, sem contar mulheres e crianças. Tudo isso é para nós palavras de vida e de salvação. Queridos irmãos e queridas irmãs, a mensagem do Evangelho hoje começa com a morte de João Batista. João Batista, primo de Jesus, e que veio antes de Jesus para preparar a chegada de Jesus. E nós já vemos que Jesus pegou o barco e se distanciou para sofrer, naquele momento, a perda do amigo, do primo, do parente, da pessoa que pregava a vinda dele. Jesus se distancia um pouco, tentando fazer o seu luto sozinho. Assim como acontece com todos nós, quando há a perda de um ente querido, a gente procura, muitas vezes, se afastar um pouquinho para sentir, para viver um pouco do luto. Primeiro momento é o momento da despedida, momento difícil, momento de dor. Depois vem o momento do luto. Cada um tem o seu modo de sentir o luto. Jesus fez isso também. Mas a multidão, vendo Jesus se afastar, assim como acontece nos dias de hoje, ninguém tem muito empatia, ninguém tem muita empatia com as pessoas, e ninguém está preocupado com a dor dos outros. E a vida segue. E nessa vida que segue, a dor fica só com aquele que está sentindo. Jesus se afastou e a multidão foi atrás. Quando Jesus viu aquela multidão, teve compaixão, sentiu piedade deles, sentiu a mesma dor que eles sentiam, uma dor da falta de um pastor, uma dor da falta de alguém para seguir. Jesus percebeu na hora. Jesus começou a pregar, começou a ensinar. Determinada hora, os apóstolos, os discípulos disseram: Senhor, é hora de mandar todo mundo embora. Está na hora de comer, está todo mundo com fome. Jesus olha para eles e diz assim: não. Dá-lhes vós mesmos de comer. Jesus disse assim: para que mandar alguém que está com fome para casa se você pode cuidar? Para que deixar passar alguém que está precisando de uma palavra se você pode dar sua palavra, amiga? Para que deixar que aquela pessoa vá sofrer sozinha se você consegue contornar o sofrimento dessa pessoa? Trouxeram então, falaram a Jesus: mas só temos 5 pães e 2 peixes. Jesus falou: me traga. Abençoou, distribuiu. Todos comeram e ficaram saciados. E ainda sobrou. Isso mostra, meus irmãos, que quando você tem o coração aberto para dividir aquilo que você tem, para repartir aquilo que você tem, é o suficiente para todos que estão ali e ainda sobra. Por isso, não seja avarento. Avarento, que eu falo, não é guardar bens materiais, seja de coração puro. Olhe as pessoas ao seu redor e veja o que está precisando. Muitas vezes não precisa de nada material, muitas vezes precisa de um olhar e dizer: eu estou aqui. Precisa desabafar, precisa conversar, conversa comigo. Muitas vezes o que a gente recebe é pouco, mas satisfaz. É aquilo que Jesus fez, um pouquinho para cada um, e ainda sobrou muito. Dê aquilo que você tem. Não dê aquilo que você não tem. Não precisa querer dar muita coisa. Estende a mão, muitas vezes você não precisa dar bens materiais, na maioria das vezes você só precisa falar: eu estou aqui, conversa comigo, dá uma orientação. No mundo de hoje, onde poucas pessoas são orientadas, falta orientação. Queridos, vamos abrir mais o nosso coração, vamos partilhar mais, vamos fazer com que a satisfação seja intensa dentro da caridade, dentro da fé, dentro da liberdade. Por isso, meus irmãos, eu convido você a orar comigo hoje, a rezar comigo. Eleve o seu pensamento a Deus e rezemos juntos. Senhor Jesus Cristo, visita cada irmão e cada lar. Caminha, Senhor, pelos 4 cantos desta casa e em cada canto, Senhor, derrama um pouco da tua paz, do teu amor, da tua compreensão. Derrama, Senhor, sobre os objetos colocados, copo com água, carteira de trabalho, chaves da casa, do carro,
1: documentos pessoais, peças de roupa. Derrama, Senhor, a sua bênção para que cada irmão e cada irmã que receba esses objetos receba a tua bênção abundantemente. Senhor, coloca no teu colo todos os nossos irmãos e irmãs que dedicam a sua vida em função das outras pessoas, os médicos, os atendentes hospitalares, os enfermeiros, os socorristas das estradas, os policiais e militares, os bombeiros, coloca, Senhor, no teu colo. Senhor, cobre com teu manto sagrado todos os nossos irmãos e irmãs que estão passando nesta manhã pela terrível dor da perda de um ente querido. Dor essa, Senhor, que nenhum de nós aprendeu a conviver com ela. Senhor, cobre com teu manto sagrado. Senhor Jesus Cristo, caminha na nossa frente para indicar o caminho que nós devemos seguir. Caminha ao nosso lado para ser nosso companheiro na caminhada. Caminha atrás de nós para nos proteger de todos os perigos que não conseguimos visualizar. Tudo isso, Senhor, nós te pedimos. Em nome do Pai, do Filho e do Espírito Santo. Amém.

Senhor, fazei de nós um instrumento de vossa paz. Onde houver o ódio, levemos o amor. Onde houver a ofensa, levemos o perdão. Onde houver a discórdia, levemos a união. Onde houver dúvidas, levemos a fé. Onde houver erros, levemos a verdade. Onde houver desespero, levemos a esperança. Onde houver tristezas, levemos a alegria. E onde houver trevas, Senhor, levemos a luz. Ó Mestre, fazei com que procuremos mais consolar que sermos consolados, compreender que sermos compreendidos, amar que sermos amados. Pois é dando que recebemos, é perdoando que seremos perdoados, e é morrendo que vamos viver para a vida eterna. Amém.

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6: Peça para o Senhor fazer um milagre na sua vida, porque hoje a salvação entra na sua casa.

Aí, Regis Danese, nas ondas do rádio, faz um milagre em mim, lá para minha amiga Maria Antônia Domingues, lá da Santa Libânia, ela que está curtindo a gente hoje lá no bairro da Mãe dos Homens, né? Lá na casa da Cristina. Alô, Cristina, um abraço, viu? Alô, toda a família, nosso abraço todo especial aí ao pessoal lá na Mãe dos Homens curtindo a gente, né? Então, também, a próxima seleção musical aí vai também para minha amiga Silvana Santos, também curtindo a gente. Obrigado aí pelo carinho da audiência. O Rogério Cardoso tá lá na Estiva do Agudo também, curtindo a programação da Bragança FM. Nosso muito obrigado, viu? Nosso muito obrigado aí pelo carinho da audiência, muito obrigado por estar curtindo a gente aí também, né? Quem tá curtindo a gente também é o Ademar Barbosa, ele tá lá na Darcilândia também, nosso muito obrigado. Próxima seleção musical vai pra vocês também, viu? O Luiz Henrique tá lá na Mãe dos Homens, né? Alô, Luiz, todo mundo lá curtindo a gente, obrigado aí pelo carinho da audiência também, viu? No Passa 3 tá a Vilma Camargo, alô, Vilma, no Passa 3 em Tuiuti, curtindo a gente também. Próxima seleção musical também vai pra você, viu, Vilma? A Sheila Zamana também está curtindo a gente lá na cidade de Tuiuti, né? Nosso muito obrigado pelo carinho da audiência.

música bonita nas ondas do rádio, hein? Léo Canhoto e o Robertinho cantam nas ondas do rádio. A música chama-se O Último Julgamento.

0: E Valderi e Misael nas ondas do rádio, Olho de Vidro. Agora são 11:48. 11:48, chegou o momento do desfile das três mais da manhã. Você participou, você escolheu e ficou assim, ó. Terceiro lugar ficou para ele, Leonardo. A fila anda.
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Leonardo, a fila anda, terceira colocada da manhã de hoje. A segunda ficou para eles, Rio Negro e Solimões, no mesmo lugar.

0: Negro e Solimões, segunda colocada da manhã de hoje, no mesmo lugar. E com isso, nós chegamos aí ao final de mais um programa. Roberto Moreira, meu muito obrigado a você que esteve comigo desde as 9 horas da manhã. Muito obrigado aí pelo carinho da audiência. A direção geral de rádio foi de Maria de Lima. Os comandos técnicos e apresentação ficou por minha conta. Roberto Moreira, eu vou embora, viu? Eu vou embora, deixo tocando para você. Nalva Guiar, dia de formatura. Volto logo mais às 16 horas com mais um programa Roberto Moreira aqui para você, edição da tarde. Eu vou embora, deixo a mensagem de sempre: infelizmente o nosso caminho é repleto de flores e espinhos, mas se seguimos com fé, coragem e muita dignidade, vamos desviar dos espinhos e colher apenas as flores. O dia que isto acontecer, aí sim seremos felizes. Um abraço a todos e até logo mais às 16 horas, se Deus quiser.
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4: Bora, turma! E aí, tudo bem? Chegando com mais uma edição do nosso Domingaço Super Especial. Que bom ter você junto com a gente mais um domingo maravilhoso. Já aumenta o volume e avisa todo mundo que o Chicão chegou no seu domingão.

0: Essa é a nossa rádio, sempre aqui na melhor sintonia, o nosso Domingaço. Já vai participando, interagindo comigo através das nossas mídias sociais. Liga pra gente, enfim, o importante é sempre participar, viu? Se preparem, porque está entrando no ar mais uma edição do nosso Domingaço.
1: Pra gente começar com tudo, tem o som do Joneto e Frederico, tá combinado. Alguém que...

0: Torce o Olho, é Gustavo Lima cantando pra gente Sucesso. Teve ainda Lobecon, Madem Roça, teve Hugo e Guilherme, Marília Mendonça, Mal Feito. E ainda tá combinado com João Neto e o Frederico, começando com tudo. Essa edição do nosso Domingaço Super Especial, um ótimo domingão pra você que tá na audiência junto com a gente. Bora de intervalo, bem rapidão, vou ali, mas eu volto já já com mais Domingaço.
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3: Bora, turma, já estamos de volta, claro, com aquele sucesso super especial que você gosta de ouvir junto com a gente, ainda mais esse domingão maravilhoso, né?
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3: É a medida protetiva, João Bosco, Vinícius e Gustavo Lima.

0: Cuidado, ó. Cuidado, viu?
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0: Rodrigo Sofredo, Guilherme Santiago e a Ana Castela. Tem vem do som do Zé Neto e o Cristiano com a banda cover, teve Bala de Prata com o Fernando de Sorocaba e ainda Medida Protetiva com João Bosco, Vinícius e Gustavo Lima cantando pra gente nesse domingão. Deixa eu mandar uma especial aqui pra Franciele, tá lá ouvindo a gente, beijo super especial pra você. Valeu, queridona, beijo, intervalo e eu volto já com mais Domingão.
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6: Bora, turma, de volta com o nosso Domingaço super especial pra você que tá completando idade nova hoje. Parabéns, saúde, tudo que é de bom.
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6: Agora tem o Céu Particular com Henrique e Juliano.

0: ligado.
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Itaca do Fundo da Grota, essa aqui não pode faltar, né, gente? É um clássico. Teve também a Morena com Cleipe Romário, teve Limpa, Ícari Gilmar e ainda Céu Particular com Henrique Juliano. Aquele bolacão super especial pra você curtir junto com a gente esse domingão maravilhoso. E ó, não acabou não, hein? Tem muita moda boa pra gente curtir junto e misturado.

0: Aí que eu volto já já com muito mais.
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3: Já estamos de volta com o nosso Domingaço super especial aqui na sua rádio preferida, na rádio que mais cresce em audiência em todo lugar.
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3: Felipe Ferrari trai a véia, dá água pra nada.

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1: 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Diluindo saudade, Diego e Victor Hugo. Nenê no som do Talagaço, quem de nós dois teve o Leão domado com Chiquito e Bordoneio? E ainda Felipe Ferrari contra a véia é da água pra nada. Encerrando a nossa primeiríssima hora de muito sucesso e de muita música boa. Fica por aí que eu volto já já com mais Domingaço.
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5: É o nosso Domingão, bora turma, muito sucesso, música boa pra você curtir junto com a gente.
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5: Bruno e Marrone, já não sei mais nada.

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0: Eu te seguro, essa é sucesso demais, é o Panda. Teve também um término covarde com o Guilherme Benuto, teve sorriso lindo e corpo e alma, porque fui te amar assim e ainda já não sei mais nada. É o clássico na voz de Bruno e Marrone, nesse domingão maravilhoso. Que bom que você tá aí sintonizado junto com a gente, aqui na rádio que mais cresce em audiência em todo lugar. Tá todo mundo sintonizado, conectado junto com a gente. Bora pra mais um intervalo bem rapidão. E eu volto já já no nosso domingão.
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6: É o nosso Domingaço, bora turma, já de volta. Cadê o sucesso especial? Tá chegando agora.
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6: Jorge e Matheus, é o seu astral.

0: Amor Bem Feito, João Bosco e Vinícius. Teve também o som do Henrique e Juliano. Logo, logo, teve Não Desfinaliza o Nosso Fim com o Ícaro e Gilmar. E ainda, Seu Astral com Jorge e Matheus cantando pra gente esse domingão maravilhoso. Deixa eu mandar um especial aqui pro meu amigo Pietro. Tá lá ouvindo a gente trabalhando, tá de plantão nesse domingão, mas sempre sintonizado. Abraço pra você, bom trabalho aí. Tá bom, amigão? Intervalo e eu volto já.
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4: Aô, Domingão Potência Demais, já de volta por aqui, turma.
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4: Mentirosa, Marcos e Belucci.

0: Ingaço!
1: Diego e Arnaldo de Assumo. Teve também Neto e Henrique com o Cheiro de Problema. Teve Te Amei em Dólar com Israel e Rodolfo. Ainda bem Mentirosa com o Marcos e Belucci cantando pra gente. Bora de reta final. Último intervalo e eu volto já já com muito mais.
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3: Já estamos de volta, gente. Prontos para encerrar com chave de ouro mais um Domingaço.
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3: Equivocada, Traia Véia e Gustavo Lima.

0: foguete, não tem ré, tchê barbaridade com talagaço. Teve ainda Sonhando Maneira com Os Monarcas, teve Rio Negro e Solimões com Jorge Mateus, É a Saudade de Ex e Ainda Equivocada com Traia Véia e Gustavo Lima, colocando um ponto final no nosso domingaço de hoje. Muito obrigado pela audiência, pela companhia. Fiquem todos com Deus, é com ele que eu estou indo. Tchau, gente. Fui!
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pode parecer loucura, mas eu acho que foi aquele sofazinho que fortaleceu o lance entre eu e ela, sabia? Luan, sofazinho faz parte da vida de todo mundo, rapaz. Todo mundo já teve um sofazinho.

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7: Oi, muito boa tarde. Boa tarde, minha amiga dona de casa. Boa tarde, chefe de família. Boa tarde, rapaz. Boa tarde, princesa. Estamos chegando aqui na Bragança FM em mais um programa Roberto Moreira no seu final de tarde. Começando gostoso aí o seu finalzinho de tarde aqui pela Bragança FM, né? A direção geral de rádio é de Maria de Lima. Os comandos técnicos e a apresentação fica por minha conta. 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
7: Começando bem, começando forte por aqui, começando com eles, Anthony e Gabriel, coração de bruta.
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Aí, Fábio Pimentel desfilando por aqui, Pirim Pimpim. Antes você ouviu Diego Vitor Hugo, entregador de flor, e ainda Bruno Rosa, cara de volta. É o nosso programa aqui nas finais de tarde para você, trazendo muita alegria, muita emoção, muita música bonita no seu final de tarde, agradando todo mundo que está curtindo a gente por aqui, né? Você pode participar também da nossa programação, é muito fácil, viu? Manda sua mensagem lá no WhatsApp, viu? É o 011 99796-2223, viu? 011 99796-2223, tá certo? Deixa o seu recadinho lá, fala assim: olha, Roberto, eu tô te ouvindo aqui, e fala o bairro que você está nos ouvindo, tá bom? Deixa eu mandar um abraço especial aqui à minha amiga Márcia, lá na Vila Bianca, curtindo a gente, obrigado aí pelo carinho da audiência. Alô, Rosali Gonçalves, está lá no Padre Aldo Bolini, também ouvindo a gente, enxergando mais sucesso gostoso por aqui. Breno e Matheus, canta nas ondas do rádio, é nós vai descer.

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2: Então você gosta de rua, né? Tá bom.

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1: Fica comigo, viu? Aqui a tarde é muito mais gostosa, aqui só tem música boa, né? Alô, Elis, a Elis tá curtindo a gente, sabe onde? Lá na cidade de Morungaba, né? Alô, Elis, um abraço pra você, viu? Obrigado aí pelo carinho da audiência. Maiara e Maraísa canta nas ondas do rádio. Vai lá!

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2: Aí, Jorge e Matheus, com o Henrique e Juliano, chonei. Antes passaram por aqui também João Carreiro, saudoso João Carreiro, o Bagulho é Louco, e Guilherme Benuto, Sujeito Homem. É a sua tarde mais gostosa por aqui, na companhia da melhor rádio da região.
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2: É, e o programa é o Roberto Moreira, viu? Todas as tardes de domingo, a partir das 16 horas, nós estamos por aqui, quando não tem futebol, né? Quando não tem futebol, nós estamos por aqui, levando muita alegria e muita música bonita para você, tá certo? Alô, meu amigo João Carlos. Alô, João Carlos, tá curtindo a gente, sabe onde? Lá no loteamento Caminhos do Tuiuti, né? João Carlos Godoy curtindo a gente lá no loteamento Caminhos do Tuiuti. Próxima seleção musical especialmente para você. Vai também lá para Dira Fonseca, também lá no Caminhos do Tuiuti, curtindo a gente. Alô, Thelma, um abraço, obrigado aí pelo carinho da audiência. Vem chegando Lucas Reis e Tárcio cantando gostoso, Quando a Cerveja.

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Aí, Bruna Viola nas ondas do rádio, música linda, linda, linda, Rancho Saudade. É o programa Roberto Moreira aqui na tarde gostosa de domingo para você, trazendo tudo que tem de melhor na música sertaneja, né? Deixa eu mandar um abraço todo especial à minha amiga Geni Santos, curtindo a gente lá no bairro do Taboão. Alô, Geni, um abração, viu? Muito obrigado aí pelo carinho da audiência. A Vera Bueno tá lá no bairro do Cruzeiro, curtindo a gente também. Música bonita chegando nas ondas do rádio. Cristiano Araújo canta para você. É com ela que eu estou.

Ed Brito e Samuel nas ondas do rádio Ponto G. Antes desfilou por aqui Dallas Company, Clima de Rodeio. 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
0: E você pode também participar aqui da nossa programação, viu? Traga a sua empresa aqui para o programa Roberto Moreira em duas edições aí nos domingos, tá bom? Das 9 ao meio-dia e também das 16 às 19 horas, o programa Roberto Moreira, todos os domingos. Entre em contato.

0: 3, viu? No nosso zap, esse 011-99796, vem em contato com a gente, venha trazer a sua empresa, venha mostrar a sua empresa aqui na nossa programação, aqui através da Rádio Bragança, a rádio que está no coração do povo bragantino e também de toda a nossa região, né? Eu deixo mandar um abraço todo especial lá para o bairro da Usina, curtindo a gente lá, meu amigo Jurandir Gonçalves. Alô, Jurandir, toda a família lá curtindo a gente. Vem chegando Fernando e Sorocaba, música linda, Praia Brava.
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Tá aí, César Menotti Fabiano nas ondas do rádio. Música linda, linda, linda. Mensagem pra ela. Ê, delícia, hein? Gostosa demais. A gente tá aqui nessa tarde gostosa de domingo aqui, juntinhos com você. Deixa eu mandar um abraço todo especial lá no Parque dos Estados, a Ana Luísa Moreno curtindo a gente. Obrigado aí pelo carinho da audiência. Também no Parque dos Estados está por lá a minha amiga a Roseli Tonhete, né? Alô, Roseli, um abraço, viu? A Sandra Oliveira tá curtindo a gente também, sabe onde? Lá no Padre Aldo Bolini. E com muita alegria nessa tarde gostosa por aqui, né? Dá um alô aí, fala pra todo mundo que o Roberto Moreira está na Bragança FM todos os domingos das 9 ao meio-dia e também das 16 às 19 horas com o programa Roberto Moreira, trazendo muita música bonita, muita alegria aqui pra você, tá certo? Alô, Valdir, lá na Planejada 2, né? Curtindo a gente, obrigado aí pelo carinho da audiência. Vem chegando eles, Guilherme e Santiago, apenas bons amigos.

0: Aí, Paula Fernandes nas ondas do rádio, música linda, Pássaro de Fogo. Antes você ouviu Maria Cecília e Rodolfo cantando Delícia. Ah, vem comigo, viu? Vem comigo porque aqui a sua tarde é muito mais gostosa.
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0: É isso aí, você está curtindo aqui a nossa programação no final de tarde aqui do domingo, gostoso demais pra você. Deixa eu mandar um abraço lá pra Santa Luzia, lá meu amigo Sul Mineiro, tá curtindo a gente por ali também, né? Quem tá curtindo a gente também, lá no bairro do Campo Novo, é o Maurício Nogueira. Alô Maurício, um abraço, obrigado aí pelo carinho da audiência também, tá bom? Lá na Vila Bianca, o Wilson Faustino também curtindo a gente. Vem chegando eles, Edson e Hudson, Escândalo de Amor.

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4: Em nome do Pai que nos ama, do Filho que sofreu conosco, do Espírito Santo que nos ilumina. Amém.

0: mundo.
1: Pai nosso que estais nos céus, santificado seja o vosso nome, venha a nós o vosso reino, seja feita a vossa vontade, assim na terra como no céu. O pão nosso de cada dia nos dai hoje, perdoai as nossas ofensas, assim como nós perdoamos a quem nos tem ofendido, e não nos deixeis cair em tentação, mas livrai-nos do mal. Amém. Ave Maria, cheia de graça, o Senhor é convosco. Bendita sois vós entre as mulheres. Bendito é o fruto do vosso ventre, Jesus. Santa Maria, Mãe de Deus, rogai por nós, pecadores, agora e na hora de nossa morte. Amém. Salve, Rainha, Mãe de Misericórdia, vida, doçura e esperança nossa, salve. A vós bradamos, os degredados filhos de Eva, e a vós suspiramos, gemendo e chorando neste vale de lágrimas. Eia, pois, advogada nossa, esses vossos olhos misericordiosos a nos volvei, e depois deste desterro, mostrai-nos Jesus. Bendito é o fruto do vosso ventre, ó clemente, ó piedosa, ó doce sempre Virgem Maria, rogais por nós, Santa Mãe de Deus, para que sejamos dignos das promessas de Cristo.

Léo Canhoto e Robertinho nas ondas do rádio, Último Julgamento, música linda. Antes você ouviu César Menotti e Fabiano, Tá Chorando Por Quê? Fica com a gente, viu? Fica com a gente, porque aqui só tem música boa, as músicas mais bonitas tocam por aqui, né? E sabe onde você encontra essas músicas boas? 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Alô, meu amigo Joel Martins, lá no bairro do Rio Abaixo, em Tuiuti, curtindo a gente. Obrigado aí pelo carinho da audiência. Quem tá curtindo a gente também lá no bairro dos Godóis, em Tuiuti, é o meu amigo Luiz Mourão, né? Alô, Luiz, um abraço, viu? Toda a família Mourão lá curtindo a gente. Também o Pedro Frazão, lá na família Frazão, também lá no bairro dos Godóis, em Tuiuti, curtindo a gente também. Vem chegando Lil e Léo nas ondas do rádio, A Sementinha.

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João Nery e Pedro Dias cantando nas ondas do rádio, envelhecendo com a viola. Fica comigo, viu? É a nossa última passada aqui do nosso programa, né? Nossa última meia hora aí do nosso programa, onde nós vamos tocando as melhores músicas aí pra você, né? É, nós já estamos na noite, né? Noite gostosa de domingo por aqui. E você que está comigo, meu muito obrigado aí pelo carinho da audiência, viu? Alô, Ditinho da Viola, lá na cidade de Piracaia, curtindo a gente. Obrigado pelo carinho da audiência. Alô, Brás! O Brás está lá em Bom Jesus dos Perdões, ouvindo a gente também. Nosso muito obrigado, viu? Muito obrigado aí pelo carinho da audiência. A Rita tá curtindo a gente lá no bairro do Cruzeiro. Ô Rita, um abraço pra você também, viu? Muito obrigado aí pelo carinho. Mato Grosso e Matias cantam nas ondas do rádio. Geração de cantadores.

Oraí, canhoteiro nas ondas do rádio, filho do sertão, música linda, linda. Antes você curtiu aí o Júnior Carvalho e o Cristiano cantando Puro Caboclo. É o programa Roberto Moreira aqui no seu comecinho de noite de domingo, trazendo tudo que tem de melhor na música sertaneja aqui, né? Alô, meu amigo Rogério, professor Rogério, tá lá na Vila Aparecida, curtindo aí a boa música sertaneja, né? Obrigado aí pelo carinho da audiência. Quem tá curtindo a gente também lá na Ípica Jaguari é o meu amigo Ricardo. Alô, Ricardo, um abração, viu? Muito obrigado aí pelo carinho da audiência também. O Keio Corintiano tá lá no bairro do Cruzeiro, curtindo também o programa Roberto Moreira. Obrigado aí, viu, Keio? Um abração pra você. Muito obrigado aí também pelo carinho da audiência, né? A Ivone Esquivinim, sabe onde ela tá? Tá lá na Santa Amélia também, com o radinho ligado, curtindo a Bragança FM, curtindo aí o programa Roberto Moreira. Vem chegando música bonita. Milionário e José Rico cantam nas ondas do rádio, Orgulhosa e Bonita.

Aí, Pedro Bentes, Zé da Estrada, nas ondas do rádio, pai João, quero mandar um abraço lá na Enedina Cortes, quem tá curtindo a gente lá, minha amiga Adriana Bueno, alô Adriana, um abraço, viu? Muito obrigado aí pelo carinho da audiência, Adriana que não perde um programa, Roberto Moreira, né? Lá no bairro do Cruzeiro, a Flávia Lima, alô Flávia, um abração, viu? Muito obrigado aí também pelo carinho da audiência, a Flávia Lima que ama boa música sertaneja, verdadeira música sertaneja. Sertaneja, né, Flávio? Um abração pra você, viu? Muito obrigado aí também por todo o carinho da audiência. Lá no bairro do Toró, quem tá lá curtindo a gente é o Chico Garisto. Alô, Chico, um abraço, toda a família Garisto lá no Nacional do Toró, curtindo aí a Bragança FM, curtindo aí o programa Roberto Moreira, viu? Que delícia, né? Nesse finalzinho de tarde, comecinho de noite, né? Nesse comecinho de noite, né? Já estamos aí próximo das 19 horas, né? E nós estamos indo embora, viu? Com tudo, essas músicas bonitas, tocamos aqui pra vocês, nós estamos indo embora, vou embora dizendo pra você que a direção geral de rádio foi de Maria de Lima, viu? Os comandos técnicos e a apresentação, este ficou por minha conta, Roberto Moreira. A todos, muito obrigado aí pelo carinho da audiência, obrigado a todos que acompanharam a gente desde as 16 horas, lembrando que nós voltamos no próximo domingo às 9 horas da manhã com o programa Roberto Moreira, edição da manhã, tá certo? Então até lá, um forte abraço, eu vou embora, deixo a mensagem de sempre. Infelizmente o nosso caminho é repleto de flores e espinhos, mas se seguirmos com fé, coragem e muita dignidade, vamos desviar dos espinhos e colher apenas as flores. O dia que isto acontecer, aí sim seremos felizes. Mococa e Moraci, fecha aí o programa de hoje, o grande milagre. Direção geral de rádio foi dela, Maria de Lima. Forte abraço e até semana que vem, se Deus quiser.

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5: Bora, turma, e aí, tudo bem? Chegando com o nosso Laço do Peão. Aumenta o volume, avisa todo mundo que o Chicão chegou.

0: bora que bora, meu povo, no ar o nosso Laço do Peão, aqui ó, na Bragança FM 79.7, é o som da região, né? 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Aumenta o volume, entrando no ar mais uma edição do nosso
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0: A primeira onda de hoje, Marcos e Belucci, sumiu na sexta.

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1: Eu vou te deixar ir, Manu com Léo Foguete. Teve ainda Pecuária com Luan Pereira, teve Mariane e Matheus com Guilherme Benuto, Toma Dramin ainda sumiu na sexta. É a primeirona de hoje com Marcos e Benuti. Pra você, bom final de semana, intervalo rapidão e eu volto já já com muito mais.
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3: Já estamos de volta por aqui, gente. Claro, com aquele sucesso especial que você gosta de ouvir, para deixar o seu final de semana ainda mais agitadão.
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3: É o processo delicado Hugo Henrique com a Ana Castela.

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1: Henrique e Juliana, estrela cadente, sucesso. Teve também Aprendi a Fazer Falta com Taeme, Thiago, Isael e Rodolfo. Teve Amor dos Amores com Lari Ferreira. E ainda Hugo Henrique com a Ana Castela, Processo Delicado. Aquele blocão super especial recheado de música boa pra você que tá sempre na audiência junto com a gente. Ó, não acabou não, tá? Tem muito show pela frente. Fica aí que eu volto já já com muito mais pra você.
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6: Laço do Peão, bora turma, de volta por aqui na sua rádio preferida.
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6: Cheiro de problema, Neto e Henrique com Diego Victor Hugo.

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2: João Neto e Frederico Rio Negro e Solimões é o solteiro sofredor. Teve ainda seu oposto com Jorge Henrique e Rodrigo. Teve Cê Tá Causando com Luana Prado. E ainda Neto Henrique e Diego Victor Hugo com Cheiro de Problema. Mais uma pausa, mais um intervalo bem rápido. E eu volto já já com mais Laço do Peão.
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3: Diego Victor Hugo é entregador de flor.

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2: Promessa de bar, Kaique e Alessandro. Teve ainda Tia Meia em Dólar com Israel e Rodolfo. Teve Ex-Amiga com Matheus e Cauã. E ainda Felipe e Rodrigo, Gosto de Rua, encerrando o nosso Laço do Peão de hoje. Muito obrigado pela audiência, pela companhia. Fiquem todos com Deus. É com ele que eu estou indo. Tchau, gente. Fui.
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6: Oi, oi, oi, tô chegando por aqui com o meu, com o seu, com o nosso Mandei Bem, mais uma edição do nosso programa no ar. Eu, Vanessa Medeiros, e com você a partir de agora, vamos juntos com o sucesso, porque o sucesso chega primeiro aqui na nossa rádio, você sabe muito bem disso, então aumenta o volume aí. Antes de mais nada, eu desejo para você uma semana incrível, abençoada e produtiva. Vamos juntos em uma horinha, passa super rápido e eu tô esperando a sua participação. Tá no ar mais uma edição do nosso Mandei Bem. Bora mandando na nave!

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Eu e você sempre aqui, é a nossa sintonia. Vamos juntos com muito sucesso, porque tá no ar o Mandei Bem. 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O som da região toca aqui na Bragança FM 79.7. Eu e você juntos. Mandei bem! E a gente começa mandando um alô super carinhoso pra Maristela. Ela disse assim: oi Vanessa, tô ligadinho, você gostaria... Os amigos do Mandei Beijão.

0: Éxanos.
1: Um cara novo, Matheus e Cauã, fechando esta sequência. E daqui a pouquinho eu volto. Segura aí que o intervalo é rapidinho.
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4: Que bom ter você aqui.
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4: Quero mandar um alô para o Luciano. Ele disse assim: oi Vanessa, tô no trabalho, curtindo seu programa sempre, gostaria de ouvir hoje Lady Gaga, Rain on Me, só pra curtir, tá bom? Então, bom trabalho aí pra você, Luciano. Lady Gaga, abrindo a sequência, Rain on Me.

0: Ainda voltava. Henrique e Juliano fechando mais um bloco. E eu vou pra voltar já já, é rapidinho, prometo pra você.
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6: Eu não disse que o intervalo era rapidinho? Tô de volta com mais músicas, com mais sucessos. Fique à vontade para mandar mensagem.
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6: E agora eu quero mandar um alô super carinhoso para Janaína. Ela disse, tô ligadinha em você, Vanessa, e gostaria de ouvir Justin Bieber, qualquer uma. Ofereço pros amigos do Mandei Bem, para quem gostar da música e também para você, Vanessa. Gosto muito do seu programa, tô sempre ligada no trabalho. Que bom, Janaína. Obrigada pelo carinho, curti a sua mensagem, seu feedback. Aumenta o volume aí, Justin Bieber, abrindo mais uma super sequência da nossa programação.

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3: Alô, Virgínia! Grupo Chocolate, Turma do Pagode, fechando mais um bloco. E eu vou ali rapidinho pra voltar já já. Segura, coração.
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3: Já tô de volta por aqui com você e pra você. E o sucesso também de volta na nossa programação.
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3: Quero mandar um alô super carinhoso para a Maria Fernanda. Ela tá ligadinha comigo e disse assim: oi, Vanessa, tô sempre na sintonia no trabalho, curtindo seu programa e gostaria de ouvir a música do Luiz Fonsi, e Chame La Culpa. Ofereço para quem gostar da música, para você e para os amigos do Mandei Bem. Obrigada, Maria Fernanda, pelo carinho. Essa música tem a participação da Demi Lovato. Aumenta o volume aí.